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5: Agora 9h53, seguimos em frente trazendo mais uma aqui, é o Merinda Lopes, obrigado aí pela sintonia. Flor do meu jardim, vamos, essa também vai para Leone Pitol, né, a Leone e o José Ironi da Silva, com os filhos do Rio Grande.

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1: 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Lembrando aí que amanhã segue a venda de cucas ali na paróquia Santo Antônio. Vamos trazendo aqui pro Vani. O Vani tá pedindo pras gatinhas sorteiras, também pra dona Naura, pra Eneide e pro Jocely. E pro Ari também. Mas especialmente pras gatinhas sorteiras, o Vani tá pedindo dois passarinhos.

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1: já volto. 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

0: Agora 10 horas e 20 minutos, estamos aqui em Viamão, o Cristiano Genro e a Vanusa, filha do Neca. Oi, tá de aniversário, gostaria de uma música pra ele, o Neca, com tema de aniversário. Parabéns aí, Neca, tudo de bom, saúde, paz, felicidade do Cristiano, da Vanusa, né, também da família aí, né, lá em Viamão.
1: Hoje é seu dia de festa. A você que está completando mais uma primavera, nós queremos lhe homenagear. Em nome dos seus familiares, seus amigos, neste dia, um parabéns crioulo, desejando a você, meu querido aniversariante, um caminhão de saúde do tamanho do Rio Grande. É por isso que nós vamos dizer, vivo!

10h24, 10h24, sexta-feira, 25 de setembro. Hoje também quem tá de aniversário é a dona Mike, né? Recebe carinhos, abraços da mãe e do pai. O tio Furão tá mandando um grande abraço pra Mike também, né? E todos os familiares e amigos. Parabéns, Mike!

10:29. Vamos mandando mais abraços aqui, o Nildo Andrade, a Vera e o Carlos ligados com a gente, a Odete Pitol, a Maria Terezinha Rosa, a Gorete Rodrigues. Bora lá!

A Terezinha e o Nerica, eu vi eles que vão estar nesse domingo ali na paróquia Santo Antônio. Top som!

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0: 23h43. 104,9.
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1: 0 hora e 7 minutos.
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Cadê a mulherada que já beijou na boca aí? Bom, essa próxima canção vai pra vocês, vai pra quem tá apaixonado, pra quem literalmente tá

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1: Zero hora e 29 minutos.
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1: 0 hora e 46 minutos.

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0: 2 horas e 56 minutos.
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1: 3 horas e 20 minutos.
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Rapaz, eu tô vendo aqui o que tem de mulher bonita nessa festa hoje, rapaz. Cadê a mulherada que já beijou na boca aí? Bom, essa próxima canção vai pra vocês, vai pra quem tá apaixonado, pra quem literalmente tá abrindo as portas do coração.

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1: 3 horas e 41 minutos.
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1: 3 horas e 59 minutos.

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Algumas canções como esta realmente marcam a vida da gente. 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
1: 6:33.
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Rapaz, eu tô vendo aqui o que tem de mulher bonita nessa festa hoje, rapaz. Cadê a mulherada que já beijou na boca aí? Bom, essa próxima canção vai pra vocês, vai pra quem tá apaixonado, pra quem literalmente tá abrindo as portas do coração, hein?

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1: Sete horas

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1: Sete horas e 30 minutos.
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Abençoa, Senhor, as famílias, amém. Abençoa, Senhor, a minha e a tua também. Com esse desejo, sempre que Deus abençoe as nossas famílias, saúdo todos vocês, ouvintes do programa Caminhando com a Igreja. Programa aqui da nossa querida paróquia Santo Antônio, que vai ao ar todos os dias, das 7h30 às 8 horas, se desejar. Agradeço aí a parceria, né, dos apoiadores, agradeço também a parceria das demais pessoas que durante a semana, inclusive no domingo, apresentam este programa. Então, minha saudação especial a todos vocês, ouvintes, e hoje de modo especial ao povo que está lá na paróquia, né, cuidando dos preparativos para a grande festa crioula do dia de amanhã. Um abraço ali para o Rildo, para a Rose, para o Diácono Selmar, a Solange, o pessoal do CAEP todo, né, que já vem trabalhando, né, dedicadamente. E um abraço às demais pessoas que vão se somando nesse mutirão de preparação da nossa festa crioula. Está tudo sendo preparado com muito carinho por esse time que colocou a camisa da paróquia Santo Antônio. Então, em nome da paróquia, a minha gratidão a todos e a todas vocês que estão em sintonia, estão trabalhando. Também um abraço para Marisa. Marisa é uma amiga, grande amiga de Cachoeira, que deve estar saboreando um mate na cozinha do salão essa hora com os demais, né? Com a equipe que está trabalhando. Então, um abraço também para a grande amiga Marisa. Convido a todos vocês, ouvintes, amigos e amigas, para iniciarmos bem o dia de hoje, né? Quando iniciamos o nosso dia na presença de Deus, o nosso dia vai bem. Por isso, convido vocês para rezarmos juntos a oração do amanhecer. Senhor, no silêncio desse dia que amanhece, venho pedir-te a paz, a sabedoria e a força. Quero olhar hoje o mundo com os olhos cheios de amor, ser paciente, compreensivo, manso e prudente, ver além das aparências teus filhos como tu mesmo os vês, e assim não ver senão o bem em cada um. Cerra meus ouvidos a toda calúnia, guarda minha língua de toda maldade, que só de bênção se encha meu espírito, que eu seja tão bondoso e alegre, que todos quantos se achegarem a mim sintam tua presença. Reveste-me de tua beleza, Senhor, e que no decurso desse dia eu te revele a todos. Amém. Pai nosso que estás no céu, santificado seja vosso nome, venha a nós o vosso reino, seja feita a vossa vontade, assim na terra como no céu. O pão nosso de cada dia nos dai hoje, perdoai as nossas ofensas, assim como nós perdoamos a quem nos tem ofendido, e não nos deixeis cair em tentação, mas livrai-nos do mal. Amém. Pedindo sempre a companhia, olhar de mãe de Nossa Senhora, Ave Maria, cheia de graça, o Senhor é convosco. Bendita sois vós entre as mulheres, e bendito é o fruto de vosso ventre, Jesus. Santa Maria, Mãe de Deus, rogai por nós, pecadores, agora e na hora de nossa morte. Amém. Que assim o bom Deus abençoe esse nosso dia, esse nosso sábado, dia tão bonito, dia de primavera. E nós vamos agora escutar uma canção, né, do Padre Zezinho, que fala: eu vim de lá do interior. Quem é que não veio do interior? Todos nós, de certa forma, vivemos lá no interior e de lá vivemos. E lá no interior, a religião ainda tem importância. Por isso, ouçamos.

Muito bem, 7h40. Eu vim de lá do interior, que canção bonita, né? Quando a religião ainda tem importância. Lembro muito bem que da minha infância, na adolescência, a gente caminhava em torno de 4 quilômetros de a pé para ir até a comunidade, né, de fé, participar da Santa Missa e também quantas vezes só para participar do Santo Rosário, do Terço, né? Então esse elemento da religião, ele é muito valorizado lá no interior, e como nos faz bem, né? Muito bem, trazemos até você, meu irmão, minha irmã, agora é o Evangelho de hoje, dia 26, sábado, é de Lucas, capítulo 9, versículos 43 e 45, bem curtinho. Ele nos diz o seguinte: todos se admiravam com o que Jesus fazia. Então ele disse a seus discípulos: prestem muita atenção a estas palavras. O Filho do Homem será entregue nas mãos dos homens. Mas eles não entendiam o que isso queria dizer. O sentido de suas palavras estava encoberto para eles, a fim de que não as entendessem, e tinham medo de lhe fazer perguntas sobre isso. Palavra da salvação. Queridos ouvintes, a liturgia nos apresenta hoje o segundo anúncio da paixão de Jesus. Após a confissão de Pedro e o primeiro anúncio da paixão, o evangelista Lucas fala das consequências que disso deve tirar o discípulo que aceita a paixão. Depois descreve a transfiguração e a cura do epiléptico, abordando o tema da fé. Isso porque só quando somos iluminados pela fé, podemos compreender o anúncio da paixão que Jesus aqui repete pela segunda vez, de modo mais conciso e direto. A incompreensão dos discípulos mostra que ainda não estão prontos. Precisam seguir no itinerário de formação com o Mestre, com uma experiência mais intensa que se dará lá em Jerusalém. Ali não precisarão perguntar nada, pois tudo será bastante evidente e todas as palavras serão bem claras. Com esse episódio, o Evangelho de Lucas encerra o ministério de Jesus na Galiléia e inicia a narração da viagem rumo à cidade santa, Jerusalém, onde se cumprirá a sua missão. Então esse é o Evangelho do dia de hoje. Ouçamos mais uma página musical.

7h44. Esse é o programa Caminhando com a Igreja da Paróquia Santo Antônio. Vamos aos avisos, né? Hoje, durante o dia todo, confecção e comercialização de cucas no salão paroquial da Paróquia Santo Antônio. O pessoal das cucas já está lá, assando cucas, disponibilizando para o dia inteiro, né? As pessoas que estão nos ouvindo, quem quiser e puder reservar a sua cuca, apareça lá no salão paroquial, que estão saindo cucas novas e bem deliciosas, né? Hoje, às 14 horas, é Santa Missa na comunidade Santa Clara, e às 16 horas na Capela São José. São os dois atendimentos religiosos, né, previstos para a tarde de hoje. Amanhã, domingo, atenção, amanhã, domingo, a Santa Missa vai ser às 10 horas, e a Missa Crioula. Teremos aí a presença do Padre Gaudério, do Padre Olinto Cremonese, que virá pela segunda vez, né, presidir essa Missa Crioula. Vai ter a participação aí do CTG Querência, de Cerro Branco, participação dos cavalarianos e cavalarianas. Enfim, vai ser muito bonito, as crianças da catequese. E também nessa ocasião da Missa Crioula, nós estaremos recebendo, olha só, a visita da Mãe do Redentor, né? O pessoal da diocese, a equipe diocesana, que está divulgando a 32ª Romaria, que será no dia 18 de outubro, estará vindo, nos convidando para esse grande evento de fé lá em Cachoeira do Sul. Então, vamos convidando vocês para participar, né, desse momento bonito da Missa Crioula. Depois teremos o bazar, como de costume, teremos um delicioso almoço, né, um delicioso almoço ao meio-dia, como de costume, e na parte da tarde, é claro, momento de convivência fraterna, de diversão, uma tarde dançante, animada pelo grupo Top Som aqui de Cerro Branco. Então você é o nosso convidado, você e a sua família são os nossos convidados especiais. Por falar em Mãe do Redentor, já estão abertas as inscrições para participarmos da 32ª Romaria da Mãe do Redentor, no dia 18 de outubro, lá em Cachoeira do Sul. Então, as pessoas interessadas para irem de ônibus, já que o que eu saiba, já temos duas lotações em andamento, né? Um ônibus saindo da Paróquia Santo Antônio, às 7 horas, né? E outro também sendo organizado ali pelo pessoal da comunidade, da comunidade São Francisco. Então não vai ter falta de espaço, de oportunidade para nós participarmos então dessa grande romaria. O que é necessário na inscrição? É claro, o número do CPF e o valor aí de R$ 30,00, né, para despesa de combustível. Então vamos também já nos organizando para essa grande festa religiosa, que é a 32ª Romaria Diocesana. E já em homenagem a essa grande romaria, vamos ouvir uma página musical que diz: O povo te chama de Nossa Senhora.

Em 7:53, gosto muito dessa canção que nós acabamos, né, de ouvir. O povo te chama de Nossa Senhora por causa de Nosso Senhor. E é importante que se diga, né, que Nossa Senhora sempre aponta o caminho que nos leva a Jesus, né? É a nossa grande intercessora junto a Jesus, junto à Santíssima Trindade. Então nós temos um carinho especial pela Mãe de Jesus e Nossa Mãe. Vamos aos aniversariantes de hoje, né? Hoje, 26 de setembro, temos aqui na nossa relação. Claro que não estão todos na relação, mas vamos nominar aqui. Estão de aniversário Sandra Mara dos Santos Pfeiffer, Wanderleia de Fátima da Silva Vieira, Ana Denise Gever, Elísia Alves dos Santos, Marcelo Aguiar da Rosa e William Wellington Lopes Ramos. Esses são os aniversariantes do dia de hoje, os quais queremos homenagear com o parabéns.

Muito bem, 7 horas e 56 minutos, né? Como amanhã nós estamos celebrando o Dia Nacional da Bíblia, né? O Dia Nacional da Bíblia amanhã vai ser celebrado, né, em todas as nossas igrejas, em todas as nossas comunidades de fé. Queremos aqui também fazer a nossa homenagem à Palavra de Deus que sempre nos ilumina, sempre é luz na nossa jornada terrestre. E ela é tão importante, né, que em toda Santa Missa a gente ouve quatro leituras retiradas da Sagrada Escritura. Então a nossa gratidão aqui também a São Jerônimo, né, o grande tradutor da Sagrada Escritura, esse homem que ficou anos trabalhando para traduzir aqui a Bíblia do hebraico e aramaico para o latim, para a língua latina. E depois, é claro, as traduções foram seguindo para as línguas praticamente de todo o planeta. Então, queremos valorizar cada vez mais a Sagrada Escritura. Por isso, vamos ouvir: toda a Bíblia é comunicação.

0: Muito bem, assim estamos chegando ao final de mais um programa Caminhando com a Igreja da Paróquia Santo Antônio. Queremos agradecer a audiência de todos vocês e fechar esse programa também aqui em homenagem ao Rick da dupla Rick Renner, esse grande devoto de Nossa Senhora Aparecida, que acabou, né, falecendo com esse acidente que deu ali no interior de Santa Catarina. E essa dupla Rick Renner fizeram essa canção tão bonita, Nossa Senhora Aparecida, que nós queremos agora, né, apreciar, encerrando esse programa. Mais uma vez convido a todos e a todas para a grande festa crioula no dia de amanhã, com a visita da Mãe do Redentor. Desejo a todos vocês um abençoado final de semana. Louvado seja nosso Senhor Jesus Cristo.
1: Obrigado, gente. Obrigado mesmo. Quem gostou, dá um grito aí. Nossa Senhora. Agora vocês podem sentar-se. Que agora o momento é religioso.

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1: O nosso muito boa tarde a todos os nossos amigos e amigas ouvintes que estão ligados aqui na nossa emissora. Nosso muito bom dia a todos os amigos e amigas ouvintes ligados aqui na 104.9 FM nesta manhã de sábado, dia 26 de setembro de 2026. Uma manhã de sábado com o céu aí parcialmente ainda nublado, porém o sol já consegue dar as caras aqui em nosso município. Temperatura mínima hoje na casa dos 18 graus, poderemos chegar a 24 até o final do período. Segundo o Climatempo, temos aí uma pequena possibilidade de uma leve chuva durante este sábado. Ventos soprando a 9 km por hora, umidade relativa do ar de 96%, o sol saiu no horizonte às 6 horas e 17 minutos e vai se opor então às 18 horas e 29 minutos. Essa então é nossa previsão do tempo para este sábado. Sol e aumento de nuvens durante a manhã e pancadas de chuva à tarde e também à noite. E você que vai tomando o seu café da manhã, tomando o seu chimarrão, se preparando aí para mais um dia de trabalho ou então de descanso na sua casa nesse sábado, vai estando aí na nossa companhia a partir de agora com o nosso especial Gaúchas do dia de hoje, trazendo o melhor da nossa música tradicionalista a partir de agora aqui no seu rádio.
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teremos o nosso tradicional sala de visitas. Possivelmente no próximo sábado retornaremos normalmente com o nosso programa, mas hoje então, por motivos de compromissos pessoais do vice-prefeito Paulo, não teremos o nosso sala de visitas. Então, seguimos aqui na sua companhia com o nosso especial Gaúchas desta manhã de sábado, dia 26 de setembro, aqui na 104.9 FM, Rádio Com de Cerro Branco.

Muito bem, 9 horas em ponto. Passando então para comunicar que hoje, por motivos aí de compromissos pessoais do vice-prefeito Paulo, não

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Muito bem, 9 horas e 50 minutos. Vamos mandando um abraço especial para a nossa amiga ouvinte, a dona Claudete Padilha, que está ligada aqui conosco no nosso especial Gaúchas desta manhã de sábado. Juntamente aí com seu pai também, o Leomar Padilha, os dois estão ligados aqui na nossa emissora e querem curtir uma música, então, nesta manhã de sábado. Então, em especial para a Claudete e o seu pai, o Leomar, vem chegando aí Grupo Rodeio com a música Gritos de Liberdade.

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1: Dez horas e dois minutos.

Nesta característica musical aí que acabamos de ouvir, estamos abrindo mais uma edição do programa Panorama Geral. Neste sábado, hoje, com prenúncio de chuvarada novamente, estamos já hoje com dia 26 de setembro, o mês 9 já está chegando ao seu final. A semana que vem, quinta-feira, já vamos ter aí a entrada de um novo mês, mês 10, mês de outubro. A todos e a todas que estão aí nos dando a honra de sua sintonia, nós desejamos um feliz e abençoado dia e um sábado abençoado também, tranquilo, um fim de semana, da mesma forma, e os dias que se sucedem. Apesar de que os meteorologistas estão nos informando, né, com todas as letras, que vamos, a partir de hoje e amanhã, principalmente segunda e terça, vamos ter muitos fatores climáticos novamente que vão nos atingir aí, e desta vez a nossa região central, ou região dos vales, que engloba aí os principais rios do Rio Grande do Sul, na Jacuí, Caí-Taquari, Gravataí e Sinos. Então esta região aí pode novamente ser atingida por temporais e até 200 ou mais milímetros de chuva. Então, o centro, que outra vez não era tão citado, esta vez então está. O centro é de Santa Maria para cá, né? Até pegar essa região aqui do centro do Rio Grande do Sul. Mas vamos lá. Por enquanto, são previsões. Esperamos que não se concretizem. Nós queremos, no programa de hoje, fazer uma mistura de temas novamente, mas queremos dar um destaque principal para o ser humano, para as nossas atividades, o nosso viver, o nosso crescimento e a nossa maturidade e também a nossa velhice. Então queremos, no decorrer dessas duas horas, colocar muitos fatos que são de conhecimento, alguns talvez renovando, que outras novidades, e também colocar os assuntos corriqueiros que a imprensa divulga e que a gente tem também, às vezes, de filtrar para ver se aquilo realmente é bem assim. Nós queremos iniciar hoje, e com isso eu peço licença para ter um pouquinho de paciência, que eu vou me valer aqui de uma coluna de uma pessoa que eu gosto muito de ler, que faz uma... nos dá uma visão muito clara de como nós devemos agir e como devemos também canalizar a nossa vida no dia a dia. O título do texto é "E se um dia nunca chegar?" Repito, "E se um dia nunca chegar?" Então, é um texto que talvez algumas pessoas até leram esse texto, mas muitos ouvintes talvez não tiveram conhecimento ainda desse texto. Um dia eu começo, um dia eu vou, um dia eu faço, um dia eu mudo, um dia eu cuido mais de mim, um dia eu passo mais tempo com a minha família, um dia eu tiro aqueles
sonho do papel. A gente fala tanto em um dia que muitas vezes nem percebe o quanto está deixando a própria vida para depois. E não estou falando apenas dos grandes sonhos. Estou falando daquela visita que a gente vive adiando, da ligação que não faz, do pedido de desculpas que fica para outra hora, do abraço que poderia ser dado hoje, da viagem que nunca parece caber no momento certo, da decisão que a gente sabe que precisa tomar, mas continua empurrando. É curioso como esperamos pelas condições perfeitas para começar a viver algumas coisas importantes. Quando sobrar tempo? Quando sobrar dinheiro? Quando o trabalho acalmar? Quando os filhos crescerem? Quando tudo estiver mais organizado? Mas a vida raramente fica completamente organizada. Sempre haverá alguma preocupação, alguma conta, algum compromisso, algum problema para resolver. E talvez esteja aí uma das maiores armadilhas: esperar a vida ficar perfeita para começar a vivê-la. O problema de deixar a vida para depois é que ninguém sabe quanto tempo ainda temos. Não digo isso como quem descobriu a fórmula certa para viver. Eu também adio coisas, também erro, mudo de ideia, perco oportunidades e às vezes percebo tarde demais que poderia ter feito diferente. Não tenho conseguido estar presente em todos os momentos. Nem sempre cuido de mim como deveria. Nem sempre digo o que sinto. Também já deixei conversas importantes para depois e já esperei demais por um momento que nunca chegou. Digo isso porque não quero parecer alguém que sempre faz tudo certo. Não faço. Estou apenas tentando prestar mais atenção nas escolhas que faço e nas coisas que continuo adiando. Talvez nem tudo o que você sonha possa ser feito agora. Eu sei disso. Existem responsabilidades, limites e momentos em que realmente precisamos esperar. Mas será que tudo precisa esperar? Será que aquela conversa precisa esperar? Aquele abraço precisa esperar? Aquele pedido de perdão precisa esperar? Aquele primeiro passo precisa esperar? Durante muito tempo da minha vida, eu também esperei o momento ideal. Esperei ter mais dinheiro, mais estudo, mais segurança, mais certeza. E, em algumas situações, ainda continuo esperando mais do que deveria. Mas aprendi que se eu esperar todas as condições ficarem perfeitas, provavelmente continuarei esperando. Foi começando com o pouco que eu tinha, mesmo com medo
e sem saber exatamente o que estava fazendo, que muita coisa começou a mudar. E talvez seja isso que eu queria deixar para você hoje. Não espere de tudo para começar alguma coisa. Não espere perder alguém para dizer o quanto essa pessoa é importante. Não espere adoecer para cuidar de você. Não espere o tempo passar para descobrir que o momento certo era aquele que você deixou passar. Não porque você precise acertar sempre, mas porque, mesmo errando, ainda pode escolher recomeçar. Porque às vezes o nosso famoso um dia só está esperando uma coisa, uma decisão. Eu termino te fazendo uma pergunta. O que você está deixando para depois? O que poderia começar a viver hoje? Então, eis aí, amigos e amigas ouvintes, um texto que nos faz refletir, nos faz pensar sobre as nossas decisões, aquelas coisas que nós poderíamos ou deveríamos fazer hoje, ou mais breve possível, e sempre adiamos, sempre deixamos, um dia eu vou fazer. E se esse um dia nunca chegar? Então a nossa vida é exatamente feito de escolhas. E este é o momento mais difícil que nós temos diante de nós. Saber o momento certo de começar, de fazer alguma coisa, de mudar alguma coisa, de tomar uma decisão, deixar sempre para um dia. E se esse um dia nunca chegar? Então, vamos procurar fazer hoje aquilo que podemos fazer hoje, principalmente como ser humano. Vamos deixar de lado aquele eu poderoso, porque nós somos todos iguais. Nós somos seres humanos. Estamos sujeitos a falhas, a erros. E quem já não cometeu erros na sua vida? Quem não já não deixou escapar alguma oportunidade que poderia ter mudado a sua vida para melhor? Então este é o nosso pensar de todos os dias, principalmente jovens, quando estão na encruzilhada de ter que tomar decisões. É o momento mais difícil que tem de escolher um caminho a seguir. Então, aquilo que se pode fazer e tomar decisão hoje, temos que fazer. E não deixar para amanhã, para depois, quem sabe lá um dia, e nós vamos avançando, a vida vai passando, e esse dia talvez nunca vai chegar. Esse nosso projeto talvez nunca vai sair do nosso pensamento. Então pensamos sobre a nossa vida. O que nós queremos da nossa vida? Qual o caminho que eu quero seguir? Quais as decisões que eu preciso tomar para, quem sabe, melhorar, para experimentar coisas novas,
para criar projetos e não só pensar ou deixar que os outros pensem por nós e tomem decisão em nosso lugar. Ser humano tem erros, tem falhas, tem acertos, mas também muitas vezes extrapola e acha que é todo poderoso e que se julga superior aos demais. Esta é uma decisão que nós jamais devemos tomar. Achar que nós somos superior ao nosso próximo, às pessoas com quais a gente convive, com a nossa sociedade, nós somos todos iguais. Somos diferentes quando ocupamos situações diferentes para decidir por nós mesmos e talvez pela família e pela sociedade de um modo geral. Então, valorizamos a nossa vida. Depois mais a gente vai falar de outras decisões e o que, que a gente precisa fazer para tomar a decisão certa e caminhar junto com a nossa sociedade e contribuindo com ela de forma individual e também de forma coletiva para o bem-estar de todos. Estamos com 10 horas e 22 minutos depois desta leitura, dessa reflexão que eu acho fundamental para nós nesses momentos difíceis que nós estamos vivendo na nossa sociedade, no nosso país. Eu acho que é o momento de nós pensar em nós, em primeiro lugar, nos valorizar, procurar o nosso melhor caminho e também contribuir para melhorar o caminho de outras pessoas. Vamos com um espaço musical, Bruno?

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2: 10 horas mais 34 minutos. 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Com o programa Panorama Geral. Quero fazer agora um rapidinho um elogio, que a gente tem a mania de só criticar as pessoas. Elas só enxergam defeitos, e quando as coisas são realmente bem feitinhas e bem caprichadas, e quando vê que as pessoas se esforçam para fazer o melhor, precisam ser também elogiadas. E o elogio hoje eu quero dedicar para as funcionárias que estão mantendo, principalmente aqui, as ruas centrais limpas e, sobretudo, bonitas e floridas. A gente dá uma alegria a gente poder circular aí e ver toda essa quantidade de flores que estão aí nos dando, né, uma alegria, porque as flores nos dão alegria, são coisas lindas. Então, parabéns, o elogio para essa equipe que trabalha aí na rua, varrendo, podando e, sobretudo, plantando flores e cuidando dessas flores, que é muito importante. E que também, que a gente tem que ver uma coisa, que eu lembro no passado, logo no início da criação do município de Cerro Branco, quando durante o dia era plantado alguma flor, alguma coisa na rua, amanhecia arrancado. Isso hoje não acontece mais. Então houve uma mudança muito grande na mentalidade das pessoas.
3: Nós tínhamos uma época, inclusive, que pessoas adotavam canteiros para cuidar, para plantar, para irrigar, para podar, fazer tudo o que era necessário. Não sei se ainda existe isso hoje, mas uns anos atrás nós tínhamos pessoas que cuidavam canteiros na avenida, na frente de suas casas, do seu comércio. Então, isso demonstra, né, prazer e alegria em ter coisas bonitas. Vocês, grupo de funcionárias e funcionários que trabalham aí na rua, o elogio é muito importante também receber. E não só criticar. Criticar se faz quando é uma crítica construtiva. E essa crítica construtiva eu quero dirigir a alguns motoristas que circulam em algumas ruas da nossa cidade sem limite de velocidade. Nós temos, só citando um exemplo, uma rua onde tem muitas crianças pequenas e tamanho médio, 5, 6, até 10, 12, 15 anos, e que aí os motoristas e os motoqueiros fazem essa rua de pista de corrida. Cuidado. Uma hora você pode atropelar uma criança e aí você sabe que o problema vai ser muito grave. Nós temos pessoas que circulam aí, que fazem, que entram de uma rua para outra sem dar sinal de sinaleira, de luz. Isso é um convite para um acidente. Gente, nós temos muito movimento de veículos aqui na nossa cidade, apesar de ser pequena, mas tem muitos veículos. Então, tem determinados dias que você, para estacionar nas ruas centrais, você não acha espaço. E assim, então, tem as pessoas também que extrapolam com a velocidade. Então, temos que ter cuidado, gente. Depois que aconteceu, não vai mudar. Aí vem as consequências. Então, são críticas construtivas que a gente faz e que muitas pessoas que residem nessas ruas também têm esse mesmo pensamento. Então, há urgente a necessidade de colocar algum, não sei se quebra-mola, alguma coisa, nessas ruas ou nesses locais onde a velocidade é muito intensa, porque aí delimita a velocidade. Que depois que ocorrer um acidente, aí não adianta querer fazer uma proteção, tem que fazer antes. Então, pensamos sobre isso, da velocidade. Nossas ruas não são pistas de corrida, mesmo que parece que não tem ninguém. E se passam, se vai numa velocidade aí muito acelerada, e se de repente atravessa uma pessoa sem perceber, o que vai acontecer? Pensamos nisso. Então, nós, ser humano, tem os seus limites, tem as suas seus momentos de bobeira, que ele às vezes acha que pode, mas nem tudo que a gente acha que pode fazer, a gente às vezes tem que também pensar nos outros e pensar na gente mesmo. Observem quantos acidentes, quantas pessoas estão morrendo ou ficando com sequelas por motivo de acidentes. E o acidente só ocorre quando alguém andou fora da lei. Ou seja, quando estava muito acelerado ou provocando ultrapassagem, que a maioria dos acidentes ocorre nas ultrapassagens. E aí, ultrapassagem, bate de frente com o outro, pode saber que dá óbitos ou problemas graves. Então, pensamos nisso. A gente não está apenas levantando uma questão que às vezes a gente esquece. Quer ultrapassar quando não deve. Tem pessoas que fazem zigue-zague quando a faixa ela é dupla. Quando é proibido passar, tem gente que faz zigue-zague e tem com tanta pressa e passam no meio dos outros, um zigue-zague, e vão indo. E se de repente há uma pane mecânica, qualquer coisa, o que, que vai acontecer? Gente, as nossas rodovias não são pistas de corrida de Fórmula 1. São pistas que servem para nossos veículos circularem de forma dentro da legislação. Então, cuidado, motoristas, não pisem demais no acelerador, porque mais os carros assim, com menos uso, eles convidam para pisar mais, né? Mas não devemos fazer isso. Proteger a nossa vida daqueles que estão conosco no veículo e proteger também os outros que estão nos outros veículos. Bruno, vamos com mais uma música?

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2: É, a nossa programação é o já tradicional programa Panorama Geral, todos os sábados, com algumas exceções, né? Neste horário, das 10 até ao meio-dia. Nós temos, assim, muitas coisas que a gente pode colocar sobre o ser humano, sobre nós, sobre as atitudes, sobre o cuidado que nós devemos ter com a nossa saúde, principalmente na prevenção. Então, a gente tem campanhas de vacinação que nem sempre todos fazem. Tem outras campanhas na questão de evitar a obesidade. Aí nós temos tantas e tantas pessoas aí que estão uma boa quantia de quilos acima do peso normal. Isso, essa obesidade, ela é um dos grandes problemas que ocorrem na nossa sociedade hoje. E por que que nós temos essa obesidade? É principalmente relacionado à alimentação adequada. As pessoas, uns têm mais a tendência de serem obesas do que outras. Tem umas pessoas que podem ingerir alimentos de qualquer variedade e quantidade que não aumentam de peso. E tem outras que têm que se cuidar do que comem, porque senão, quando vê, se vão na balança, já aumentam de peso. Então, isso é necessário, uma alimentação adequada. E se a gente olhar, vamos olhar aqui para a nossa realidade. Quantas e quantas pessoas nós temos aí, e jovens, crianças, que estão bem acima do peso ideal. Tem muitos que têm problemas de saúde que fazem aumentar a obesidade, mas outros é porque tudo que a vista enxerga, né, o estômago pede. Aí se come exageradamente, também se toma muita bebida que auxilia na aquisição de peso. Então, tudo isso deve ser controlado. E se alguém tem a tendência da obesidade, é bom procurar uma pessoa, um profissional, que vai lhe dar uma dieta. Só que tem que seguir essas dietas. Não adianta pegar o papel e colocar na gaveta e de lá não tirar. Então tem que seguir na prática. E assim nós temos também a atividade física. Ah, mas eu estou muito velho para fazer exercício físico. Pelo contrário. Pois a pessoa pode fazer caminhadas, pode fazer em casa atividades físicas, tem locais que pode fazer academia, que pode melhorar a sua musculação, que à medida que a pessoa vai envelhecendo, os músculos vão enfraquecendo e vão desaparecendo. Que nem toda pessoa que é obesa tem músculo. O músculo é aquele que sustenta a nossa estrutura, o nosso andar, o nosso trabalhar. Nós temos que ter musculatura. E essa musculatura, ela está baseada em alimentação adequada ou exercícios adequados para isso. Então, mesmo com pessoas já bastante idosas, podem fazer atividades físicas para melhorar. Isso faz parte de cuidar a nossa saúde. E, além disso, temos também ainda que muitas pessoas dizem assim, se ouve seguido, talvez até alguém ou alguns que estão aí sintonizados pensam assim: ah, eu não vou ir no médico porque ele vai achar uma doença em mim. Mas aí eu coloco a seguinte situação: nós todos nós estamos sujeitos a desenvolver doenças das mais variadas espécies que estão nos seres humanos. Então, mesmo com pessoas já bastante idosas, podem fazer atividades físicas para melhorar. Isso faz parte de cuidar a nossa saúde. E, além disso, temos também ainda que muitas pessoas dizem assim, se ouve seguido, talvez até alguém

porque ele vai achar uma doença em mim. Mas aí eu coloco a seguinte situação. Nós todos nós, estamos sujeitos a desenvolver doenças das mais variadas espécies que estão nos seres humanos. Então, o que é que nós precisamos fazer? Tem os famosos check-up, ou seja, consultas periódicas, exames periódicos, semestrais ou anuais, que vão detectar se nós temos alguma doença que está se instalando no nosso organismo e que aí pode ser combatida e, quem sabe, lá com medicamentos, com tratamento, pode ser vencida. Mas se nós não fizermos isso, quando nós primeiro vamos, quando a doença, essas que mais matam pessoas, né, já está instalada, aí vai passar por um longo processo de sofrimento, de procedimentos, e assim mesmo, às vezes, não resolve. Então, nós temos que perder, nós seres humanos, nós temos que valorizar a nossa saúde. Eu sei que o nosso sistema de saúde no Brasil, o sistema único, o SUS, que é gratuito, ele ainda está muito aquém daquilo que pode e que deveria oferecer às pessoas. Então, ainda se tem muitas filas esperando aí anos, às vezes, para conseguir um procedimento ou um exame. Então, eu sei que é dinheiro que vai. Mas tem muitas pessoas que têm condições de pagar consultas e exames que também não vão. Se você quer detectar se existe alguma doença que está lhe instalando no seu corpo, temos que fazer exames laboratoriais, claro que acompanhados por médico. E aí, se existe a possibilidade de tratamento, tem que se fazer. Porque senão, quando vê, a doença está tão instalada que não tem mais situação que vai resolver. Então, por isso eu resolvi falar hoje sobre a nossa vida, os cuidados que devemos ter, as decisões que devemos tomar e também o comportamento que nós, seres humanos, devemos ter na sociedade, em qualquer lugar que nós andamos. Procurar evitar aquilo que nos pode prejudicar. Então, se nós queremos ter saúde ou saúde controlada, temos que acompanhar, procurar pessoas, médicos, especialistas da área que orientam e que podem nos ajudar a vencer alguma doença que está se instalando silenciosamente, que quando nós a descobrimos, ela já está em estágio bem avançado. Lembrem-se, a vida é o maior presente que nós temos, é a maior riqueza que nós temos, que Deus nos deu. E só que temos que mantê-la, procurar ao menos mantê-la, né, acompanhando situações que possam nos levar para o fim da vida. Então, pensamos nisso. Gente, nós estamos em plena primavera, flores,

né, perfumes exalando aí no ar, abelhas procurando néctar, o mel nas flores. As árvores mudam todo ano de visual, se cuidam, a natureza as mantém. E por que que nós, que temos inteligência, não vamos cuidar mais na nossa vida? Pensamos nisso. 11:03, vamos com mais um espaço musical, publicitário aí de inserções políticas também, né, Bruno? Que vão ainda por alguns dias, essas inserções aí que são feitas por lei federal, que são executadas gratuitamente, né, por todas as emissoras, rádio e TV também, né, que vocês acompanham aí, que quase a metade do tempo hoje na TV são espaços de propaganda eleitoral. Claro que são importantes também, porque aí nós podemos tirar conclusões de candidatos, que sabe escolher aquela pessoa que se acha que tem mais condições de lhe defender dentro do setor governamental. Então vamos a um espaço musical, né, Bruno? E depois também, tudo que está esperando na fila aí para tu colocar.

estamos aí em seus lares através da nossa emissora Rádio Com, aqui de Cerro Branco, neste sábado, 26 de setembro do ano de 2026. Nós já estamos com 11 horas e 10 minutinhos, neste dia que ainda está ensolarado e que pode ficar assim durante o dia todo, né? Pode também já nublar. E chuva aqui parece-nos que pode haver alguma pancada, mas a partir de amanhã que vamos ter os encontros novamente aí das frentes quente e frente fria, que vão, em algumas regiões do nosso estado aí, segundo os meteorologistas, estão novamente colocando pânico em muitas pessoas, em agricultores. Hoje, a nossa região aqui, que basicamente vive do tabaco, já tivemos alguns prejuízos, ainda não muitos. Mas imagine que nós temos hoje grande parte das lavouras que o tabaco já está pronto para ser colhido e secado, como se diz na gíria, né? Curado nas estufas. Então, se der aí um granizo, ou mesmo um vendaval, é prejuízo na certa. Então, é um período, né, que outubro, novembro, são os meses, né, que é feita a maior parte da colheita desse produto. Até início de dezembro, nas regiões de planície, nas regiões de Planalto, de Coxilhas, ali é pouco mais tarde. Mas é um período que os produtores estão correndo agora, né, de terem problemas novamente nas safras, além do excesso de chuvas, que pode provocar enchentes, desabrigados, né, estragos, destruições de pontes, de bueiros, de estradas. Tudo isso estamos sujeitos, porque a natureza ninguém segura. Ela é absoluta. Nós não podemos atacar. Por enquanto, ainda não tem nada contra. Já houve tentativas de fazer produtos que, injetado nas nuvens, o granizo se dissolve. Que o granizo nada mais é do que pingos de chuva congelado. Quando tem uma nuvem aí muito carregada e se bate aí com a frente fria, essas gotas que cairiam em forma de chuva vão cair em forma de granizo, congeladas. Então já existem experiências, já foram feitas dos plantadores de uva da região de Caxias do Sul, para ver se não tem como prever o granizo e aí jogar nessa nuvem um elemento químico que vai dissolver este granizo, torná-lo novamente líquido. Mas isso ainda não está muito utilizado. Eu acho que é uma situação que requer muita tecnologia e muita pesquisa também. Mas tivemos já também agora, essa última semana, o início da primavera, que é considerado a estação das flores, né? Iniciou agora, me parece que dia 22 de setembro,
e vai até véspera de Natal, quando inicia então realmente o verão. Então a primavera geralmente é um período de transição onde ocorrem esses temporais. E mais este ano ainda, alimentado pelo El Niño, que é o aquecimento do Oceano Pacífico na região do Peru e da Bolívia e Colômbia. Então esse ar quente que vem de lá, ele vai passar exatamente aqui no sul do Brasil e do Uruguai, da Argentina, Paraguai, que aí então vão ter esses temporais, pegando aí parte de Mato Grosso, parte de São Paulo, Paraná, Santa Catarina e Rio Grande do Sul. E é curioso ver que a região norte vamos ter falta de chuva. Normalmente isso ocorre. Vai ter seca. Esse é o fator clima, né? A natureza que está aí. Então, primavera, que está aí diante de nós, florida. Temos também uma data simbólica, 21 de setembro, que é o Dia da Árvore, que é um dos grandes aliados nossos, a árvore, que nós tantas vezes destruímos e não pensamos em repor. As árvores são aqueles pulmões da humanidade que nos fornecem o oxigênio e que retiram do ar, né, o gás carbônico, aquele gás venenoso que nós largamos, que os animais largam. Então esse gás é necessário para as plantas, para os vegetais, para as árvores crescerem. E, em troca, eles largam para a atmosfera o oxigênio, que é aquele gás que é necessário para a nossa vida. Então, são coisas da natureza e que nós podemos tentar amenizar, mas que não existe um remédio específico ainda para fazer esse controle. Então, nós precisamos não seguir destruindo a natureza, mas preservando também a natureza, que esse aí já é o auxílio que nós estamos dando para a nossa sobrevivência. Então, Dia da Árvore. Quem se lembrou? Alguém plantou uma árvore nova nesse período? As escolas fizeram campanha de mudas. Anos atrás tinha algumas empresas aí que forneciam mudas. Os próprios municípios tinham viveiros florestais, alguns, que criavam mudas para distribuir para a população plantar. Só que muitas vezes levavam a muda, só que essa muda não era cuidada, não era cultivada, era plantada em qualquer lugar e não era cuidada, então ela também não se desenvolvia. Então a natureza é muito sábia. Ela age não conforme nós queremos, mas conforme as correntes de ar circulam ao redor do planeta Terra. Aí que está o cerne, aí que está o início de uma mudança climática e que vai prejudicar regiões inteiras, cidades inteiras, lavouras inteiras, rios que vão transbordar, que vão inundar, que vão destruir lavouras,
que vão desmoronar-se rodovias, tudo isso está dentro da natureza. E aí temos uma situação muito séria que isso vai provocar, que é a redução da colheita dos produtos agrícolas cultivados aqui no nosso estado. Começando pelo trigo, que era o nosso estado era um dos maiores produtores, e hoje está com um cálculo entre 25% e 30% de quebra de safra. Então, o que podemos esperar? Aumento do preço da farinha. É uma coisa lógica. Soja está no começo do plantio. Por enquanto, ainda não se tem informação de quebra. Arroz, estamos no início do plantio. Também vamos ter, segundo o IRGA, uma redução de lavouras, não em função do clima, mas em função do preço. O preço caiu muito e os nossos agricultores estão muito endividados. Então, vão reduzir o plantio. Porque o fertilizante e todos os ingredientes que um lavoureiro precisa têm os seus aumentos seguidos. E o produto que se vai gerar, que é o arroz, ele esteve assim numa queda muito elevada. Queda elevada, imagina, grande queda. E que já está começando a melhorar. Que já está em 70, 75, conforme o arroz, 80 reais, saco de 50 quilos. Já está melhorando. Porém, são poucos os agricultores que ainda, lavoureiros, que ainda têm arroz estocado para vender. Tiveram que vender para saldar as suas dívidas. E então a nova safra, ela também promete redução nas colheitas de verão. O milho também. Então são situações aqui no nosso estado, são a maior fonte que gera recursos, impostos também, exportações, e que vão ser o alimento para tratar as vacas leiteiras, os porcos, as galinhas. Tudo isso vai depender de produto agrícola. Então, se ali tem redução, vamos esperar o quê? O aumento do preço. E aí se vai refletir aonde? No produto que vai estar na prateleira, ou nos frigobar, ou nas câmeras frias dos mercados. Quem vai pagar? Nós, os consumidores. Mas tudo isso é uma continuação do que já sempre houve. Só que cada vez está se tornando mais difícil produzir. Quem tem a lavoura de arroz ou de soja, até o próprio tabaco, que as três safras anteriores eram um paraíso, era dinheiro que não acabava mais. E essa última safra já fez o quê? Já reduziu drasticamente. Temos aí muitos agricultores que estão com tabaco guardado no galpão para vender na próxima abertura que as fumageiras vão iniciar, provavelmente em janeiro ou fevereiro.
Então esse é o ciclo da agricultura, além de contar também dos hortifrutos e granjeiros, né? Que nós consumimos grande parte dos nossos principalmente frutas, vem de outras regiões do nosso país. Temos aí frutas que se compram no mercado, que vêm lá da Bahia, Pernambuco, que lá tem produção sempre e não tem geada, não tem frio. Mas é a vida, é a nossa realidade na qual nós estamos inseridos. E temos que lutar, ver e produzir aquilo também que nós podemos produzir para o nosso consumo. 11 horas e 26 minutos, Bruno, é com você.

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2: Olha, já estamos com 11 horas mais 35 minutos. 11 horas 35 minutos neste sábado. Estamos aí, né? Um calorzinho, por enquanto. Fim de semana prometendo mudanças bruscas aí no nosso clima. Nós vamos ver um pouquinho ligado também ao ser humano. Dados estatísticos. No Brasil tem 13% da população vive com depressão profunda. Ou seja, que é aquela doença que começa com sintomas de ansiedade, a pessoa quer se isolar. Só que isso tem motivos. Por que chega a depressão? Eu sei que nós temos aqui na nossa região muitas pessoas depressivas que precisam tomar constantemente medicamentos antidepressivos, porque senão não conseguem viver. E essa depressão, ela é uma das principais causas do suicídio. Muitas pessoas se suicidam quando estão tão aflitas, às vezes por alguma situação que ninguém sabe, e ela acha que a saída de tudo, ou o fim de tudo, é o suicídio. Então começa pela ansiedade, pelo sistema nervoso, e chega até a depressão, para a pessoa que quer viver isolada, não quer ver ninguém, quer se resguardar em locais escuros. E aí tudo imagina que passa na cabeça dela. Ela vê que a vida dela não tem mais sentido. Infelizmente, né, nós temos aí cerca de 27 a 30% da população brasileira que tem sintomas da ansiedade e que vai se aprofundando e vai formar a depressão. Até nós temos aí, né, informações que a imprensa divulga que muitos agricultores se suicidaram por causa das dívidas. Dívidas bancárias que não conseguiram pagar mais. É a solução? Evidente que não. Então, existe tratamento para depressão, que a pessoa que é depressiva tem que procurar ajuda. Sozinha ela não vai conseguir se libertar desta situação. Bem, nós temos dia 22 também, vou fazer um registro aqui. 22 de setembro é o dia do contador ou do contabilista. Contadores são aquelas pessoas que fecham os balanços ou que cuidam dos balanços financeiros das empresas, que têm um trabalho muito árduo para manter em ordem e que muitas vezes precisam alertar os seus chefes, seus patrões, que a situação financeira da empresa não está bom, que está com déficit, que tem que parar de gastar, que não pode investir em determinados casos que isso pode dar prejuízo. Então, o contador e o contabilista, que no fundo são semelhantes, eles exercem uma função fundamental, eles são o cérebro de uma empresa. Eles têm que agir e estar sempre atualizado com tudo que é mudança que ocorre no setor econômico, no setor financeiro, porque depende das mudanças, da inflação, que isso vai lhe trazer uma noção como ela deve agir e como ela deve levar à frente o trabalho, o controle de uma empresa. Às vezes até empresas pequenas, né? Firmas pequenas. Tem quem faz isso aí, são os escritórios de contabilidade, né? Que fazem a parte contábil das empresas, mas as empresas grandes têm várias pessoas que realizam esse trabalho. Então, eu acho que é um trabalho muito desgastante, que precisa estar muito bem, o cérebro muito bem, né, funcionando para que ele possa exercer essa profissão. Então, parabéns a todos que lidam com esse, com essa profissão. Contabilidade, contabilista, contador, enfim, que são o cérebro das empresas. Mudando de um lado para outro, no próximo final de semana, nós vamos ter o primeiro turno, mais precisamente domingo, né, 4 de outubro, vamos ter aí o primeiro turno das eleições nacionais e também estaduais, onde os eleitores irão lá na urna eletrônica digitar lá o número dos candidatos de sua preferência. Aí tem uma série de números que devem ser guardados para digitar e para não anular o voto, que vamos eleger deputado estadual, né, deputado estadual que vai atuar na Assembleia Legislativa no Rio Grande do Sul. Vamos eleger deputados federais que vão atuar representando o Estado lá no governo federal em Brasília. Vamos eleger 2 senadores, e devem ser diferentes, né? Uma orientação que os partidos já estão dando, né? Que vão fazer parte do Senado Federal, que compõe o Congresso Nacional junto com a Câmara dos Deputados. Vamos eleger também o governador do Estado e, no último, vai ser o presidente da República. Então, isto no próximo domingo, dia 4 de outubro. E se houver segundo turno, esse segundo turno vai ser para o dia 25 de outubro. E uma observação: segundo turno só pode dar para governador do estado e para presidente da república. Deputados, senadores, esses não, eles se elegem no primeiro turno. Então, governador do estado, se ninguém fizer metade dos votos válidos, mais um, aí tem segundo turno. E quem vai disputar o segundo turno? Os dois candidatos mais votados no primeiro turno. Presidente da República, o mesmo processo. Se alguns dos postulantes, né, dos candidatos, fizer metade dos votos válidos mais um, ele se elege no primeiro turno. Caso contrário, os dois mais votados vão disputar o segundo turno, então, em 25 de outubro. Essas são normas que estão sendo muito bem divulgadas, mas eu acho que a pessoa deve ter bastante cuidado nesse sistema eleitoral, né, para votar realmente naquela pessoa que lhe almeja votar, mas não quando vê troca números, né, tem que ter cuidado que aí anula o seu voto. Bom, ainda falando de eleições, os candidatos e candidatas, eles já não podem mais serem presos 15 dias antes da eleição, que é 4 de outubro. Então, 15 dias antes e 2 dias depois também, os candidatos não podem ser presos, a não ser em flagrante delito. Senão eles não podem ser presos por qualquer situação. Então, esse é o processo eleitoral que vai ser executado dia 4 de outubro, das 8 às 17 horas. E se houver segundo turno para governador ou governadores em outros estados também, né, e presidente da República, então esse segundo turno vai ser no dia 25 de outubro. Ainda, tu coloca uma música, Bruno, aí depois tem mais um fato aí que não tem nada a ver com o que eu coloquei até agora.

Estamos com 11 horas e 51 minutos. Não esqueçamos, né, que daqui a 9 minutos vamos entrar no espaço eleitoral gratuito, conforme a lei eleitoral, já desde 1997. Nós temos ainda duas coisas que querendo dar uma pincelada. Uma delas é do trânsito. Gente, motoristas, profissionais ou amadores, vamos cuidar. Vocês perceberam que alguns dias atrás, a nossa rodovia, que nós muito circulamos, aí, que é a 287, foi alertada pelo alto número de acidentes e mortes que está dando nessa rodovia. Até foi convocada e foi realizada uma reunião entre vários setores para achar uma saída para diminuir essas mortes na 287. Claro que muitas delas são em função das obras, mas algumas não. Então, o que a empresa responsável diz? Que eles vão aumentar a sinalização, vão diminuir também, assim, vamos supor, os gargalos nos momentos que há muito trânsito, vão liberar mais os espaços que são interrompidos. E tem também a Polícia Rodoviária, que também vai agir, mas principalmente no excesso de velocidade. Então vamos nos cuidar, motoristas. Principalmente esse trecho aí que está em obras, a 287, que vai ter muito secador de cabelo, aí, como se diz na gíria, né? Nos controlando a nossa velocidade. Porque é aí que ocorrem os acidentes, né? E, em consequência, muitas mortes. É uma preocupação constante, diária. Quando um veículo, um motorista sai na rua, ele está sujeito, o mais que ele cuide, ele pode ser envolvido em algum acidente provocado por alguma imprudência. Então, tudo que nós cuidamos, muitas vezes ainda não é o suficiente para evitar, mas cuidando já é um bom caminho andado. Principalmente, eu chamo a atenção, as ultrapassagens. A grande maioria dos acidentes e mortes ocorrem nas ultrapassagens, sem ter uma visão clara e em lugares proibidos. Aqui tem aquela máxima, né? Perca um minuto na vida, mas não perca a vida num minuto. Para encerrar nosso bate-papo de hoje, existem vários tipos de jogos aí que foram liberados com o passar do tempo e foram oficializados pelo governo federal, que são as famosas bets. Ali tem vários jogos que tu investe dinheiro. Tem o jogo do tigrinho, que tu investe dinheiro para ganhar e no fim tu empobrece. Tu quer ganhar, ganha no início, depois tu vai perdendo, no fim tu perde o que não tem. E as pessoas também, muitas, entram em depressão e causam suicídio. Famílias são destruídas por causa desses jogos.
Então, o presidente da República, sexta-feira, ontem e anteontem, assinou a medida provisória proibindo, cancelando todos esses tipos de jogos, no mínimo por 180 dias, né? Uma medida provisória, que depois o Congresso vai analisar se mantém ou se derruba. E o que isso significa na vida prática? Vocês observam que o nosso esporte brasileiro, principalmente o futebol, ele está sobrevivendo com o dinheiro das bets, que são aquelas firmas, empresas que trabalham com dinheiro, que fazem, recebem aplicações, né, para circular dinheiro. E muitas pessoas estão empobrecendo com isso. Então, esta medida vai mexer e muito com o poder financeiro da própria CBF, da maioria dos clubes brasileiros que têm contratos com essas bets. Vamos ver o que isso ainda vai acarretar. Bem, gente, estamos chegando no final, né, seu Bruno? O espaço eleitoral não é no segundo, no minuto, né, que tem que entrar em cadeia. Nós agradecemos aí a sintonia de vocês, estimados e estimadas ouvintes. Nosso papo hoje foi bem diversificado, mais direcionado à vida, à nossa vida. E que tenhamos um ótimo final de semana e uma semana que vem promissora, apesar da previsão de temporais. E, se Deus quiser, no próximo sábado, a gente vai estar novamente aqui com mais informações e vamos ver se a gente vai falar menos e colocar mais música. Hoje colocamos muito pouca música porque nós tínhamos muitos assuntos que estavam represados, que nós tínhamos bets. Vamos ver o que isso ainda vai acarretar. Bem, gente, estamos chegando no final, né, seu Bruno? O espaço eleitoral não é no segundo, no minuto, né, que tem que entrar em cadeia. Nós agradecemos aí a sintonia de vocês, estimados e estimadas ouvintes. Nosso papo hoje foi bem diversificado, mais

semana e uma semana que vem promissora, apesar da previsão de temporais. E, se Deus quiser, no próximo sábado, a gente vai estar novamente aqui com mais informações e vamos ver se a gente vai falar menos e colocar mais música. Hoje colocamos muito pouca música, porque nós tínhamos muitos assuntos que estavam represados, que nós tínhamos que colocar em dia. Então, muito obrigado pela sintonia, obrigado ao Bruno, que nos dá assessoria sempre. E um bom dia e uma bela e abençoada semana, e que Deus nos acompanhe. Até lá.

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1: Doze horas.

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0: Muito bem, 12 horas e 26 minutos. E a partir de agora, aqui na nossa emissora, vamos dando início ao espaço do nosso rádio informativo, com notas, avisos, convites e comunicados deste sábado, dia 26 de setembro de 2026, contando sempre com o apoio cultural da FUBRA, a Associação dos Fumicultores de Cerro Branco e toda a região, a AFUBRA, que está sempre ao lado do seu produtor rural.
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0: Cultos deste final de semana da Congregação Evangélica Luterana Betel, Área 2, Pastor Guido Vorpagel. Hoje, sábado, dia 26 de setembro, às 14 horas, culto na linha São Luís. Também hoje, sábado, às 16 horas, culto na Congregação Ebenezer do Palmital. E todos são bem-vindos. Fica aí então o convite para participarem dos cultos deste final de semana da Congregação Betel, Área 2, Pastor Guido Vorpagel. Temos aqui comunicado de desligamento programado número 110/2026, onde a Cooperativa de Edificação Centro Jacuí Limitada Seletro comunica que haverá interrupção no fornecimento de energia elétrica no dia 30 de setembro, nessa quarta-feira, das 13h30 às 18 horas. Esse desligamento atingirá as seguintes localidades: em Cerro Branco, na linha Pfeiffer, e em Novo Cabrais, também na linha Pfeiffer. O desligamento programado tem como objetivo promover ações de melhoria na rede de distribuição, seja por meio de manutenção preventiva ou investimento. O restabelecimento da energia poderá ser normalizado em tempo menor que o previsto acima, e em caso de condições climáticas desfavoráveis ou eventos emergenciais, este desligamento poderá ser suspenso sem aviso prévio e reprogramado para uma nova data. E também temos aqui um comunicado da Congregação Betel Área 1, Pastor Claudir Becher, que lembra que o culto deste final de semana, conforme já está no calendário, será hoje, sábado, dia 26 de setembro, com início às 19 horas e 30 minutos, motivo que amanhã, domingo, acontece o Congresso Distrital de Servas. Então, membros aqui do centro da Congregação Betel Área 1, fiquem atentos, pois o culto deste final de semana ocorre hoje, sábado, com início às 19 horas e 30 minutos. 12 horas e 30 minutos, chegando então ao final do espaço do nosso rádio informativo. deste sábado, dia 26 de setembro de 2026, que contou com o apoio cultural da AFUBRA, a Associação dos Fumicultores de Cerro Branco e toda a região, a AFUBRA, que conta com a sua loja localizada em Candelária, na Avenida Getúlio Vargas, número 400. E na sequência, aqui na nossa emissora, você fica com o programa 5 Minutos com Jesus, programa da Congregação Evangélica Luterana Betel. A apresentação aqui na nossa emissora a cargo do pastor Claudir Betcher. E na sequência também vem chegando o programa Cristo para Todos, programa da Congregação Evangélica Luterana Concorde de Novo Cabrais, que é apresentado todos os sábados aqui na nossa emissora.

O programa 5 Minutos com Jesus chega ao final de mais uma semana. Hoje, sábado, 26 de setembro, e o programa tem a satisfação de poder mais uma vez convidar você a refletir fundamentado na Palavra de Deus. Hoje com o tema Jesus, base e inspiração. Texto bíblico base para esse tema, Filipenses capítulo 2, versículo 2, onde está escrito assim: então peço que me deem a grande satisfação de viver em harmonia, tendo o mesmo amor e sendo unidos de alma e mente. Estimados ouvintes do programa 5 Minutos com Jesus, a união faz a força. Esse é um ditado popular que significa que pessoas unidas são mais fortes. A união é importante no trabalho, na família e na igreja. A harmonia torna possível alcançar objetivos que sejam de todos. Deus faz um apelo para que os cristãos também fiquem unidos no amor de Jesus. Então peço que me deem a grande satisfação de viverem em harmonia, tendo o mesmo amor e sendo unidos de alma e mente. Essa harmonia não visa apenas progressos sociais ou pessoais. Ela é um dom do Espírito e favorece o amor, o perdão e a humildade entre os irmãos. Quando cristãos creem em Jesus, sua vida está construída no amor dele, que por sua vez torna possível a reconciliação amorosa entre irmãos. Viver em bondade e harmonia na igreja e na família, ou em qualquer outro espaço, é um desafio. Ambições, rivalidades e incompreensões costumam ameaçar a unidade de paz e harmonia desejadas por Deus. Por isso, só lá do alto, a partir do próprio Senhor Jesus, é possível almejar e tornar possível uma união harmoniosa. Deus nos pede para que a unidade em Cristo se manifeste na bondade, na misericórdia e na humildade. Cristo é o fundamento para isso se tornar real e Ele é o exemplo também, pois renunciou à sua glória para se entregar à morte em favor de todas as pessoas do mundo. Quem nele crer pode viver esta união harmoniosa, ser mais forte na família, na igreja e no trabalho, e por fim, herdar a vida eterna. Que possamos neste sábado refletir o que Jesus fez por você, como viver isso em sua vida, e que a nossa oração seja assim: Senhor Jesus, nós te agradecemos porque renunciaste a tudo e te sacrificaste por todos nós. Ajuda-nos a vencer nossos interesses pessoais e a olhar com amor para todos. Em teu nome, oramos hoje e sempre.

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Boa tarde. Nesta tarde de sábado, nós estamos chegando até a sua vida com o programa Cristo para Todos, programa da Paróquia Evangélica Luterana Concórdia de Novo Cabrais, transmitindo a palavra do Senhor para a sua vida, palavra na qual temos e recebemos o próprio Senhor, seu perdão, sua vida, sua salvação. Que Ele o abençoe no ouvir de sua santa palavra.

Para o devocional de hoje, destacamos o texto bíblico de Eclesiastes, capítulo 5, versículos 10 a 20, onde está escrito: quem ama o dinheiro jamais se fartará de dinheiro, e quem ama a abundância nunca ficará satisfeito com o que ganha. Também isto é vaidade. Onde os bens se multiplicam, também se multiplicam os que deles comem. E que proveito têm os donos, a não ser o de ver esses bens com os seus olhos? Doce é o sono do trabalhador, quer coma pouco, quer muito, mas a fartura do rico não o deixa dormir. Há um grave mal que vi debaixo do sol, as riquezas que os seus donos guardam para o seu próprio prejuízo. E se essas riquezas se perdem num mau negócio, o filho que esse homem gerou ficará de mãos vazias. Como saiu do ventre de sua mãe, a saber, nu, assim voltará, indo-se como veio, e do seu trabalho nada poderá levar consigo. Também isto é um grave mal. Precisamente como veio, assim ele vai. E que proveito terá de haver trabalhado para o vento? Em todos os seus dias comeu seu pão nas trevas, com muito enfado, com enfermidades e indignação. Eis o que eu vi. Boa e bela coisa é comer e beber e desfrutar o que conseguiu de todo o seu trabalho, com que se afadigou debaixo do sol, durante os poucos dias da vida que Deus lhe deu, porque esta é a sua porção. Quanto àquele a quem Deus conferiu riquezas e bens, ele deu poder para deles comer, receber a sua porção e desfrutar do seu trabalho? Isso é dom de Deus. Porque não ficará pensando muito nos dias da sua vida, pois Deus lhe enche o coração de alegria. A reflexão sobre o texto bíblico de hoje, reflexão extraída do devocionário Castelo Forte, tem por título Caixão não tem gaveta. E para esta reflexão, destacamos o versículo 15 há pouco lido. Como saiu do ventre da sua mãe, a saber, nu, assim voltará, indo-se como veio, e do seu trabalho nada poderá levar consigo. Caixão não tem gaveta. Sempre entendi essa frase como áspera demais, mas nunca entendi que faltasse verdade neste ditado popular. Quando deixarmos a nossa vida terrena, só poderemos levar conosco a fé em Jesus Cristo. É o único tesouro que importa acumular aqui. Quanto sofrimento o ser humano já trouxe para si, por confiar nas riquezas deste mundo e esquecer do Salvador Jesus? Viver assim, confiando nas riquezas e esquecendo-se do Salvador Jesus, é uma grande ilusão. Muitas pessoas preferem viver na ilusão de que acumular grandes tesouros pode tornar a vida melhor. Tal como uma miragem, a promessa de felicidade por meio dos bens materiais continua enganando o ser humano geração após geração. A verdadeira felicidade não vem dos bens materiais, mas vem de servir ao Senhor e cumprir a sua vontade, conforme lemos em Mateus capítulo 5, versículo 6. Bem-aventurados, felizes, são os que têm fome e sede de justiça, de fazer a vontade de Deus. Se prestarmos atenção, vivemos rodeados de pessoas que têm tudo, materialmente falando, tudo o que precisam para viver, mas não são felizes. Talvez até possamos estar nos sentindo assim neste momento. Por isso é urgente repensar nosso entendimento sobre o que realmente importa na vida. É urgente ser grato a Deus por cada dia que temos e pelas pessoas que caminham ao nosso lado. É urgente reconhecermos que só a fé em Cristo pode dar sentido à nossa existência. O resto é ilusão e ficará com tudo aquilo que o chão há de comer.
Reflita sobre o que é importante para você. Enxergue a mão do Senhor em sua vida. Confie nele. Alimente-se da sua palavra. Agradeça e seja verdadeiramente feliz. Nós oramos. Amado Pai, ajuda-nos a enxergar as verdadeiras riquezas que Tu nos dás em nossa vida. Que nosso coração seja grato pela felicidade que vem da fé nas Tuas promessas em Cristo. Senhor, dá-nos a compreensão de que tudo vem de Ti. Amém.

Avisos. Hoje, sábado, dia 26 de setembro, teremos culto na Pfeiffer às 14 horas e culto na Palmeira às 19 horas. Amanhã, domingo, dia 27, Congresso Distrital de Servas em Cachoeira do Sul. Quinta-feira, dia 1 de outubro, culto no Capão do Viado às 19 horas e 30 minutos. Próximo sábado, dia 13 de outubro, instrução na sede às 8h30 da manhã, instrução na Palmeira às 8h30 da manhã, reunião de servas no Faxinal às 14 horas, reunião de servas na sede também às 14 horas e culto na Contenda às 19 horas e 30 minutos. No próximo domingo, dia 4 de outubro, culto na sede às 9 horas da manhã. E na primeira quarta-feira do mês de outubro, dia 7 de outubro, teremos culto no Faxinal às 19 horas e 30 minutos e culto na Pfeiffer também às 19 horas e 30 minutos. E assim termina o programa Cristo para Todos, programa da Paróquia Evangélica Luterana Concórdia de Novo Cabrais. Encerramos o programa de hoje com as palavras do Senhor Jesus em Mateus capítulo 6, versículo 33. Busquem em primeiro lugar o reino de Deus e a sua justiça, e todas essas coisas lhe serão acrescentadas. Deus nos cuida. Deus abençoa o nosso trabalho para, através dele, termos o pão de cada dia. Mas não precisamos e não devemos nos preocupar em juntar mais e mais e mais aqui na terra. Não levaremos nada conosco. O que devemos nos preocupar e, com isso, ocupar a nossa vida é em ouvir e praticar a palavra de Deus. Pelo ouvir da palavra de Deus, a nossa fé no Senhor é alimentada. E por esta palavra, temos a vida eterna. Por isso, busque em primeiro lugar na sua vida o reino de Deus. O mais, Deus acrescentará sobre você. Que o Senhor guarde hoje sempre na sua graça e na sua paz. Amém.

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2: Nossa saudação aos ouvintes da Rádio Comunitária. Estamos iniciando o programa Raio X Rural, informativo semanal que traz notícias e depoimentos sobre a implantação da Escola Família Agrícola na região central do Rio Grande do Sul. Este programa é produzido pela equipe de divulgação da EFA Centro e esta edição é apresentada por mim, Lisandro Montanher, que te convida a ficar conosco nos próximos 30 minutos.
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2: Nesta primeira parte do programa de hoje, nós vamos trazer a participação do técnico agrícola aposentado, senhor Hermes Bertoldo, residente em Nova Palma, que nos relata suas origens na agricultura, a trajetória de sua formação profissional, o processo de evolução na agricultura, seus pontos positivos e negativos. Hermes vê a implantação da EFA Centro como uma oportunidade de qualificação para os filhos dos pequenos agricultores. Ouçamos.
3: Gostaria de cumprimentar todos aqueles que estão em sintonia conosco. O meu nome é Hermes Bertoldo, eu sou natural de Nova Palma, filho de pequenos agricultores. Eu sou de uma comunidade interior, de uma família muito numerosa, 11 filhos, 11 irmãos, tanto o pai como a mãe eram da agricultura, e nós nos criamos neste ambiente da agricultura familiar. Hoje eu moro aqui na cidade, já estou aposentado, fui técnico agrícola, trabalhei na Campal por muito tempo, girei pelo mundo também, estive em Santa Catarina, São Paulo, trabalhei na Caresc, trabalhei numa empresa em São Paulo, e hoje estou já aposentado depois de ter trabalhado 25 anos na cooperativa agrícola mista Nova Palma. Portanto, a minha história é uma história muito vinculada à agricultura familiar, ao homem do campo, ao interior, às atividades agrícolas, do pequeno agricultor. Imagina vocês naquele tempo, né? 1960, 1970, como é que era a agricultura na nossa região? Era uma agricultura ainda bastante rudimentar. Os nossos equipamentos agrícolas eram a enxada, a foice, o machado, o picão, a picareta e assim por diante. Para plantar o milho, a gente plantava o milho de saraquá, a gente cultivava o fumo de maneira manual, muito precária, por assim dizer, muito trabalho. Mas a gente tinha assim, um amor pela terra, pela família e também pela agricultura. E foi um tempo muito maravilhoso e muito especial. A minha experiência é de levantar cedo na agricultura e logo se dirigir à lavoura, à roça, à terra, porque a gente tinha nossas atividades agrícolas, tanto no verão quanto no inverno. Plantávamos o fumo, plantávamos o milho, plantávamos o feijão.

0: feijão, plantávamos o trigo, criávamos animais domésticos, como os suínos, a galinha, a vaca de leite, frutas para ajudar na alimentação. Eram essas as nossas atividades. E ali nós fomos nos criando, crescendo como família, aprendendo as lidas do campo. E assim a gente foi levando a nossa vida até a gente começar a ir para a escola, onde a gente estudou numa comunidade rural, aqui do Rincão de Santo Antônio, município de Nova Paulo. Depois de um determinado tempo, quando a gente já teve uma idade um pouquinho maior, a gente foi estudar e eu fiz o Colégio Agrícola em Santa Maria. Era na Universidade Federal de Santa Maria. Em função deste vínculo que a gente teve com a terra, foi então aonde a gente entendeu que era importante a gente se preparar melhor, estudar um pouco melhor sobre essas atividades e também poder sugerir e trazer para a família, para os agricultores, uma possibilidade de melhora nas suas atividades, tanto rurais, como também na convivência da família e também na comunidade. Por isso foi muito importante optar pelo estudo no Colégio Agrícola de Santa Maria. Me formei no ano de 1973 para 74 e depois desenvolvi essas atividades de técnico agrícola na Caresc, também numa empresa em São Paulo, e aqui na cooperativa, onde acabei me aposentando já fazem muitos anos. Então, esta experiência do técnico agrícola, das novas tecnologias, deste aprendizado que foi sendo desenvolvido através das atividades agrícolas, da pesquisa, das universidades, trazida para os agricultores pela extensão rural, no caso aqui no Rio Grande do Sul, a Emater, tudo isso contribuiu muito para que o nosso agricultor também melhorasse a sua produção, a sua produtividade, sua qualidade de vida, trouxe tecnologia, trouxe variedades novas, trouxe sementes qualificadas. Aos poucos foi sendo introduzido também os adubos químicos com seus efeitos positivos, mas também negativos, ou seja, a correção do solo, o uso de calcário, as rotações de cultura, as atividades diversas, tudo isso contribuiu para que o agricultor, mesmo vivendo numa área pequena, pudesse ter uma boa qualidade de vida. O agricultor, com tudo isso, ele produziu o alimento para o seu sustento e também o excedente ele colocava no mercado. Por isso foi muito importante nesse contexto a cooperativa. No caso aqui, a Cooperativa Agrícola Mista Nova Palma. Uma cooperativa muito sólida, os agricultores colaboraram e colaboram, entregam a sua produção, adquirem os insumos. Há uma interação importante entre a cooperativa e os agricultores, também na assistência técnica, na orientação, como se faz a melhor produção, como se consegue uma produtividade maior, a diversificação de cultura. Tudo isso ajudou para que o agricultor pudesse melhorar as suas condições de vida. Atividade agrícola é uma atividade assim, muito importante. Ela dá muito prazer, porque o próprio agricultor, que é amigo da terra, ele percebe que o seu trabalho, o fruto do seu trabalho, ele consegue perceber no decorrer do desenvolvimento da cultura, como aquilo vai crescendo, a possibilidade de uma safra boa, a possibilidade de conseguir produzir e depois vender a sua produção, conseguir uma renda, não só para o seu sustento, para melhorar a sua qualidade de vida, mas também uma renda a mais que ele possa sonhar em, quem sabe, adquirir uma área a mais ou, quem sabe, adquirir um equipamento a mais, para que ele vá crescendo e vá melhorando de vida. Tudo isso foi muito importante, essa experiência que eu tive como técnico agrícola, como funcionário da Campal, percebendo como houve um processo de evolução da agricultura familiar, que poderíamos dizer assim que era rudimentar, com equipamentos muito simples, com o arado a Iveca, com a junta de boi, e depois com a mecanização que foi entrando a partir da década de 60, 70, 80, cada vez melhorando mais. O agricultor começou a aumentar sua produtividade, ele começou a aplicar novas técnicas, usar sementes qualificadas, e foi melhorando muito de vida. Por isso, é importante a gente ter isso isso muito presente. E a gente pode também perceber que houve um grande processo de evolução que teve muitos lados, muito lado, o seu lado positivo, como também teve o lado negativo, ou seja, o agricultor, a família agrícola, a agricultura familiar, onde o pai, a família toda, estava envolvida no trabalho da propriedade. Era o pai, às vezes a mãe, os filhos, todos trabalhando junto. E depois, com a própria tecnologia, isso foi facilitando. Porém, como parte, vamos dizer assim, negativa de tudo isso, foi a sobra da mão de obra. Ou seja, foi também neste período que houve um grande crescimento do êxodo rural. O agricultor, o filho do agricultor, tinha que procurar novos campos, novas propriedades, novos lugares, novos sonhos. E muita gente foi colocada fora da atividade agrícola e muitos se deslocaram para a cidade, para as periferias da cidade, aquilo que nós chamamos de êxodo rural. Portanto, a evolução, a tecnologia, a pesquisa foi muito importante na atividade agrícola. Teve um lado positivo, que já foi falado antes, mas também teve esse lado negativo, fazer com que muita gente, filhos de agricultores, tinham que sair da sua família e procurar novos empregos, novas oportunidades, até na cidade, nas periferias e assim por diante. Então, veja como este processo foi um processo muito importante. E hoje a agricultura está passando por este momento de transformação, de produtividade, mas também de desafios. Ou seja, cada vez mais nós temos menos gente trabalhando no campo, na atividade, na agricultura, as famílias são cada vez menores, os filhos muitas vezes vão estudar, nem sempre voltam para a propriedade rural. Em todo caso, a questão da sucessão rural é um grande problema, um grande desafio que deve chamar a atenção das nossas autoridades. E dentro deste contexto, é importante a gente ter presente esta proposta que vem sendo levada em conta aqui, que é a Escola Família Agrícola, ou seja, criar novas oportunidades, novas situações para os filhos dos agricultores, para que eles possam também estudar, possam também se qualificar, possam também serem sujeitos da sua história, produzir alimentos, é verdade, mas também ter condições de vida. Por isso, nós somos apoiadores enfáticos deste programa, deste projeto da Escola Família Agrícola. E é importante que isso esteja acontecendo aqui perto da nossa região, na cidade de Agudo, onde as rádios comunitárias também possam divulgar isso, porque nós entendemos que isso é importante. Mais pessoas podem se integrar, podem interagir e trazer mais esperança para a atividade rural, para os filhos dos agricultores, para os jovens de hoje, que nem sempre têm um horizonte muito promissor pela frente e poder encontrar aí algo que possa trazer para eles satisfação, realização, serem sujeitos da sua caminhada, trabalhar na terra, produzir alimentos, produtos ecológicos, orgânicos, que faz bem para a saúde, tanto deles como também da família. Tudo isso é um projeto, é um novo horizonte que se apresenta, é uma nova oportunidade que está ao nosso alcance. Tudo isso vai ajudar a gente a alimentar novamente a possibilidade de ter esperança, de olhar para o futuro com otimismo, mesmo apesar das dificuldades. Este é o pensamento, este é o meu testemunho, é o meu apoio, a divulgação que a gente faz é nesse sentido, para que haja mais oportunidades, opções para os filhos dos agricultores. E a gente torce, faz muito apelo para que a Escola Família Agrícola, através deste programa, possa ter muito sucesso. Nós vamos torcer para que tudo isso dê certo. É o nosso sonho, é o nosso anseio, é a nossa esperança.
1: Ouvimos o belo depoimento do técnico agrícola aposentado, Sr. Hermes Bertoldo, ao qual nós agradecemos.
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1: Vamos encerrando este primeiro bloco com a música de Zico e Zeca, A Caneta e a Enxada.
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0: Estamos voltando na programação da nossa rádio comunitária com a segunda parte do programa Raio X Rural, espaço de divulgação de notícias e depoimentos sobre a implantação da Escola Família Agrícola na região central do Rio Grande do Sul.
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0: E neste segundo bloco nós vamos trazer a participação de Regis Solano, que é natural de Erveiras e atualmente desempenha a função de coordenador institucional e monitor da Escola Família Agrícola de Vale do Sol. Regis nos fala da sua trajetória profissional e faz um breve relato da EFASOL, desde a sua fundação até os dias atuais. Ouçamos!
2: Olá, ouvintes da Rádio Comunitária, uma alegria muito grande aí estar conversando com vocês no programa de hoje do Raio X Rural, convite do grande amigo Lisandro Kika, obrigado pelo convite para a gente estar falando um pouquinho de Escola Família Agrícola, pelo qual aí a gente tem um grande anseio e, sobretudo, vivencia esse processo aí já faz algum tempo e, com certeza, falar de EFA para nós nos deixa muito contente. Então, enfatizo muito e agradeço muito o convite para falar um pouquinho da nossa Escola Família Agrícola de Vale do Sol. Meu nome é Regis Solano, sou coordenador institucional da EFASOL, também sou monitor na área de gestão e estou na EFA aí praticamente quase desde o início. A EFASOL iniciou suas atividades em 2014, então iniciei a minha trajetória lá em 2015, né, um ano depois. E, obviamente, nos deixa muito contente aí todo esse processo que se teve, sobretudo também a grande expansão que as EFAs teve no seu estado. Sou egresso da Escola de Santa Cruz, né, da Escola Família Agrícola de Santa Cruz do Sul, que iniciou, então, as suas atividades em 2009. Eu sou natural do município, né, me criei no município de Erveiras, enfim, então acabei indo lá, né, conhecer essa pedagogia diferente de ensino, pelo qual me apaixonei, me fez estar aí até hoje nesse processo também. Sou bacharel em desenvolvimento rural, sou mestre em desenvolvimento regional, doutorando em desenvolvimento regional, ou seja, toda essa pesquisa acadêmica que a gente fez junto à Universidade de Santa Cruz do Sul também me faz pesquisar e aprimorar cada vez mais, né, os estudos sobre esse método de ensino, mas principalmente sobre os nossos egressos, né, então meu foco de pesquisa também está voltado aos egressos, e falar um pouquinho sobre a história da nossa escola e nos deixa muito contente, porque hoje o que a gente faz em Vale do Sol, hoje o que a gente faz na região do Vale do Rio Pardo e logo vai ser feito na região da Quarta Colônia, mais especificamente Agudo e região, é algo que já existe em termos, né, de mundo há muitos anos. A pedagogia da alternância iniciou na França em 1935, veio para o Brasil, mais especificamente no estado do Espírito Santo, onde até conheci lá, onde foi a primeira EFA do Brasil, no município de Anchieta, do Espírito Santa EFA de Olivânia, em 69. E aí depois essa experiência chegou no Rio Grande do Sul, bons tempos depois, em 2009, para ser mais exato, através da IFAST, onde eu estudei, e posteriormente a isso, esse processo de ensino teve uma grande expansão a nível estadual, ou seja, teve uma EFA em Vale do Sol, teve uma EFA também em Caxias do Sul e também uma EFA em Canguçu. Então hoje somos 4 escolas em funcionamento e aí surgindo então a EFA Centro, então, uma nova experiência, uma nova escola que com certeza vem para agregar bastante o ensino para a juventude no campo. Então, em termos de história da EFASOL, eu gosto muito de colocar isso que partiu muito da base, ou seja, dos agricultores, dos atores locais. Para a gente ter uma ideia, mesmo em, por exemplo, a EFASC iniciou suas atividades em 2009, começou já em 2011 algumas articulações para ter uma EFA em Vale do Sol em 2014, ou seja, no segundo semestre de 2011 começou a ter algumas reuniões, algumas articulações no município de Vale do Sol, enfim. Em 2012, em maio de 2012, 1º de maio de 2012, foi criada então a associação local, inclusive eu participei da associação local aí no município de Agudo também, então um momento muito histórico para a associação. Então da EFASOL, a sua associação foi fundada em 2012 e a escola então de fato iniciou as suas atividades em 10 de março de 2014. Então se a gente parar para pensar, todo o processo como ele é importante partir da base e, sobretudo, está muito bem consolidado, ou seja, deu praticamente 1.000 dias, ou seja, das primeiras articulações até o funcionamento da escola, deu praticamente 1.000 dias que isso se levou. Então, a importância desse processo está sendo muito dialogado no município, na base e assim sucessivamente. Então, a escola iniciou com 24 jovens na época, de 7 municípios de abrangência. Então, a gente completou aí essa uma década de existência muito bem simbolizada, inclusive num vídeo que eu posso disponibilizar, enfim, mas que traz aí essa trajetória. Mas hoje, em termos de AFASOL, a gente já chega próximo aos 200 jovens egressos, a gente já tem mais de 100 jovens em formação, a gente já tem aí 16 municípios de abrangência na região como um todo. Então, digamos assim, é um processo que já está aí, né, graças muito bem consolidado, muito bem formado, enfim. E falando em egressos, eu sempre gosto muito bem de destacar isso, que foi, né, uma das pesquisas que eu fiz aí junto à academia, que praticamente 90% dos egressos hoje da EFASOL, é uma característica muito comum dos egressos de EFA como um todo, permanecem vinculados com a agricultura familiar em seus municípios. Então, isso aí é um dado que nos deixa muito contente. Mais de 85% dos jovens, eles acabam ainda residindo também nos seus municípios de origem, ou seja, existem ainda jovens que acabam se mudando, né, de municípios, vindo para outros municípios, mas mesmo assim continuam também na agricultura. E um dado muito importante também, quando a gente fala em diversificação de propriedade, que é um grande lema hoje que a gente trabalha dentro das EFAs de produção de alimentos também, é que mais de 70% dos jovens egressos comercializam alimentos e têm aí mais de 2 a 5 fontes de renda em suas propriedades. Então, dados muitíssimos importantes enquanto a gente fala em juventude do campo, sucessão rural e assim sucessivamente. Então, são questões que nos deixam muito contentes assim, com as inserções que os nossos egressos vão tendo com o passar dos anos. E falando atualmente, hoje, em termos de escola, então estamos aí, né, 10 anos de atuação, 11 anos já. Então, nossa escola, a gente já está trabalhando muito forte em relação à nossa nova sede. A gente tem uma parceria muito bem consolidada com o município de Vale do Sol. Só para deixar bem claro, hoje a escola, ela tem as suas parcerias, tanto privadas quanto públicas, e também as próprias famílias contribuem para a escola, mas o município sede onde a escola está inserida é muito importante a parceria que se tem, porque é muito por ali que se desenha várias coisas. Por exemplo, no nosso caso, em termos de EFASOL, a prefeitura adquiriu uma área para nós, né, para a gente então realizar a nossa construção da nossa futura sede. Fomos várias vezes em comitiva à capital federal na busca de recurso para consolidar de fato esse sonho que aos poucos está se tornando realidade. Hoje a gente tem todo um complexo, né, de projetos, enfim, de todo um complexo de construção separado por módulos, que é módulo de alojamento, módulo de cozinha e refeitório, módulo de sala de aula, banheiros, espaços administrativos também, para ser a nova sede, né, ou a futura sede da EFASOL. Então hoje, graças a essas comitivas, essas idas e articulação junto ao poder público de Vale do Sol, a gente então está fazendo com que esse sonho se torne realidade. Então a nossa construção está em andamento, a primeira parte do módulo 1 está pronta já, que é o espaço de alojamento masculino e feminino. Logo vamos para os próximos módulos, que já tem recurso disponível também, que é o espaço de cozinha e refeitório, e assim por diante. Então é muito importante essa parceria com o município local para isso, mas também para outras parcerias, que é também recurso, como bolsa de estudos, recursos para compra de máquinas, equipamentos, utensílios e assim sucessivamente. Então a gente coloca muito bem claro essa questão em termos de parceria regional, mas com o município sede da escola. E também outras parcerias que a gente tem também, com certeza a EFA Centro ela vai ter também, que é a parte de parcerias com o setor privado, o setor de cooperativa, né? Como o Sicredi, grande parceiro também, empresas do setor fumageiro também, enfim, outras cooperativas nesse sentido, mas a gente não pode deixar também de lembrar as famílias, a grande importância que tem dentro desse processo, que querendo ou não são jovens que estão lá, enfim, enquanto educandos, que com certeza vão fazer um grande diferencial em suas propriedades, em suas regiões, num processo posterior aí, sem sombra de dúvida. Então a gente fica muito contente de trazer esse processo aí, estamos acompanhando também esse processo que está se tendo aí a EFA Centro, a gente fica muito feliz, que é mais uma EFA que está surgindo, mais uma EFA que vai estar consolidada, mais uma EFA que vai estar trabalhando e fomentando o protagonismo juvenil, sobretudo trabalhando e dando essas mais oportunidades para o jovem do campo, que a gente sempre traz muito forte essa perspectiva, trazendo oportunidades para o jovem do campo, para que ele quiser ficar em sua propriedade, ele pode ficar, ou se ele quiser sair de sua propriedade também, mas que ele faz isso por opção, porque ele quer, porque ele tem interesse também nesse sentido. Então a gente fica muito contente com isso, esperamos também ter outros momentos de diálogo, a gente fica à disposição também para a gente estar dialogando, para a gente estar discutindo, para a gente estar, enfim, né, vendo várias possibilidades que com certeza a gente acaba, né, julgando ser muito importante aí esse fortalecimento das EFAs a nível de Estado. Hoje a gente tem 4 escolas, então, né, tendo mais escolas, com certeza, isso aí é muito, muito importante a nível estadual. Temos a nossa GEFA, que é a nossa associação que representa, né, a nível de estados. Temos a nossa UNEFAB também, que é a União das Escolas Famílias Agrícolas. E temos também a nossa Associação Internacional, né, que é a Associação Internacional do Movimento Familiar de Formação Rural, fica em Barcelona. Ou seja, então tudo isso que a gente acaba fazendo aqui na base, aqui na ponta, tem toda uma representação a nível regional, a nível nacional e nível internacional. Então isso a gente faz muita questão de deixar muito bem claro, que parece novo o que a gente faz, mas existe aí há muitos anos no Brasil e sobretudo no mundo também. Então a gente agradece mais uma vez esse diálogo com vocês e permanecemos aí à disposição. Já veio várias comitivas aqui no município, aqui na nossa EFASOL conhecer, enfim, e com certeza a gente segue aí nesse contato, nesse diálogo, e com certeza a gente tem muito a ganhar, nossa agricultura familiar tem muito a ganhar, a juventude tem muito a ganhar, então a gente está aqui para somar nessa perspectiva. Então um grande abraço, obrigado mais uma vez, Lisandro, Kika, pelo convite aí, e a gente segue à disposição aí, um grande abraço a todos.
0: Ouvimos o coordenador institucional e monitor da EFASOL, Regis Solano, ao qual nós agradecemos.
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0: E aqui nós vamos encerrando o programa Raio X Rural. Na próxima semana temos um novo encontro, no mesmo horário, nesta emissora. Vamos deixar a música com Sereno e Tiãozinho, Homem da Roça. Desejamos aos nossos ouvintes um ótimo final de semana.

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2: 13 horas e 29 minutos.

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4: 13 horas e 48 minutos.

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10: 14 horas e 6 minutos.

0: Nossa, bom, né?
1: Rapaz, porrada.

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6: 14 horas e 29 minutos.
7: Paga uma aí, companheiro!
8: Deixa comigo!

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2: 14 horas e 43 minutos.

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7: 15 horas e 1 minuto.

0: Bora. Pode entrar!
1: Oi, oh, e aí, vocês viram a morena?
2: Eu também não vi.
1: Meu Deus do céu.

0: que tá enganando quem?
1: Tá achando que tá enganando quem? Zé Rodolfo!
2: Fala, Mateuzinho!

0: Que música linda, hein?
1: Felicidade imensa participar com vocês. Obrigado pelo carinho. Obrigado pelo convite.
0: Prazer demais, dá um abraço.
1: Que música apaixonada, que música linda, rapaz. Moda,

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3: 15 horas e 16 minutos.

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7: 15 horas e 30 minutos.

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10: 15 horas e 41 minutos.

0: Valeu.
1: Sucesso.
0: Valeu, Geli.
2: Guilherme Santiago, canta essa moda com a gente assim.
1: Só se for agora.
3: Ô, oh, meninada. 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

0: Thiago Graciano, sucesso, viu?
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11: 15 horas e 57 minutos.

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1: Ah, moleque! Ah, moleque. Tamo junto!
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3: 16 horas e 11 minutos.
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0: A rainha,
1: Marília Mendonça.
2: Presta atenção nessa história.
3: Pode vir, tá de boa.

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1: 16 horas e 26 minutos.

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1: 16 horas e 38 minutos.

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1: 16 horas e 49 minutos.

0: Marcos e Fernando.
1: Valeu demais. Sucesso,
2: gente,
1: viu?
2: Obrigado mais uma vez.
1: Você sabe que vocês moram no nosso coração.
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4: 17 horas e 2 minutos.

0: Que delícia, meu Deus! Bom demais, hein?
1: Meus amigos me perguntaram lá na escola quando que a gente. O que eu vou ser? Eu falei que eu sou formada na pecuária. O menino da pecuária.

0: Melhor rolê da City aqui hoje.
1: Pelo amor de Deus.
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3: 17 horas e 10 minutos.

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1: 17 horas e 22 minutos.

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1: 17 horas e 31 minutos.

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1: 17 horas e 42 minutos.

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1: 17 horas e 51 minutos.
2: Ei, B, hoje manhã liberou o carro, manda logo. Eu tô passando na tua casa pra te pegar agora.

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1: 18 horas e 3 minutos.
2: Você

0: Mas toda a gente pra nós aí, vai!
1: Valeu! Agora sim!

0: Jorge Matheus!
1: Muito obrigado, cara! Que bom poder estar aqui com você.
2: Valeu demais,
3: Severãozinho, Diego Vitor, o Garcia!

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1: 18 horas e 16 minutos.

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1: 18 horas e 27 minutos.

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1: 18 horas e 43 minutos.

e pela infinita inocência de seu olhar fixo e penetrante. Foi então que ele começou a amá-la com loucura. Sua carinha, seu sorriso não se apartavam mais dele. Ele fazia planos sobre planos. Tudo seria para nossa Isabela. Numa tarde estávamos reunidos em família quando nossa menina perguntou ao seu papai: "Papai, quando eu completar 15 anos, qual será o meu presente?" Ele lhe respondeu: "Meu amor, você tem apenas 7 aninhos. Não lhe parece que falta muito tempo para essa data?" Respondeu Isabela: "Bem, papai, é o senhor que sempre diz que o tempo passa voando, por mais que eu não consiga perceber?" Passaram-se o tempo. Num domingo fomos à igreja. Isabela tropeçou. Seu pai de imediato agarrou-a para que não caísse. Já sentados nos bancos da igreja, vimos como a menina foi caindo lentamente e quase perdeu a consciência. Seu pai agarrou-a e levou imediatamente para o hospital. Ali permaneceu por 10 dias e foi então quando lhe informaram que Isabela padecia de uma grave enfermidade que afetava seriamente o seu coração. Os dias foram passando. Seu pai renunciou ao seu trabalho para dedicar-se à filha. Todavia, a mamãe decidiu trabalhar, pois não suportava ver a minha filhinha sofrendo tanto. Nesse mesmo dia à tarde, fomos informados pelos médicos que nossa Isabela necessitava de um transplante de coração, pois, do contrário, ela só teria mais 20 dias de vida. Um coração? Onde conseguir um coração? Ah, meu Deus, onde conseguir um coração para minha pequena? Numa manhã, ainda na cama, Isabela perguntou ao seu pai: "Papai, os médicos te disseram que eu vou morrer?" Respondeu seu pai: "Não, meu amor, não vais morrer. Deus, que é tão grande, não vai permitir que eu perca o que mais tenho amado nesse mundo." Perguntou Isabela: "Quando a gente morre, vai para algum lugar? Pode ver lá de cima sua família? Sabe se um dia pode voltar?" "Bem, filha, na verdade, ninguém regressou de lá e contou algo sobre isso. Porém, se eu morrer, não te deixarei só. Onde eu estiver, buscarei uma maneira de me comunicar com você. E, em última instância, utilizaria o vento para te ver." "O vento? Como você faria?" disse a menina. "Não tenho a menor ideia, filhinha. Só que, se algum dia isso vier a acontecer, sentirás que estou contigo. Quando um suave vento roçar teu rosto e uma brisa fresca beijar a tua face." Nossa filhinha já tinha 14 anos e ocupava toda a alegria da casa, especialmente o coração do seu papai. Nesse mesmo mês, Isabela completaria seus 15 aninhos. E foi numa sexta-feira, sexta à tarde, quando conseguiram um doador. Foi operada e tudo saiu muito bem. Isabela permaneceu no hospital por uns 15 dias e em nenhuma só vez seu pai voltou a visitá-la. Todavia, os médicos lhe deram alta e ela foi para casa. Ao chegar em casa, Isabela com ansiedade gritou: "Papai, papai, onde está você?" E a mãe saiu do quarto com os olhos molhados de lágrimas e disse para a filha: "Aqui está uma carta que seu pai deixou para você." E a carta dizia: "Filhinha do meu coração, no momento em que ler minha carta, já deve ter 15 anos e um coração batendo forte em teu peito. Essa foi a promessa que me fizeram os médicos que te operaram. Não pode imaginar nem remotamente quanto lamento não estar ao seu lado nesse instante. Quando soube que morrerias, decidi dar-te a resposta da pergunta que me fizeste quando tinha 7 aninhos de idade, lembra? E a qual não respondi? Decidi dar-te o presente mais bonito que ninguém jamais faria por minha filha. Te dou de presente minha vida inteira, sem nenhuma condição, para que faças com ela o que queiras. Viva, minha filha, te amo com todo o meu coração." Isabela chorou por todo o dia e toda a noite. No dia seguinte, foi até o cemitério e sentou sobre o túmulo do seu pai,
chorando tanto, tanto como ninguém poderia chorar.

e olhava diretamente, fixamente para o horizonte, quando de repente um vento soprou o seu rosto. Um vento balançou seu cabelo e ela pôde perceber ali então que estava sendo cumprida a promessa do seu pai de se comunicar através do vento. Da mesma forma, meu irmão, minha irmã, Deus, na sua infinita bondade, concedeu o seu filho para que morresse por mim e por você, por amor, e deu a sua vida para que você pudesse hoje estar vivo. Pense nisso e que Deus te abençoe.

0: Olá, olá, olá, boa noite. A gente está chegando aí de novo para mais um programa da noite contigo, amigo ouvinte da 104. A boa música, alegria, informação, entretenimento a partir de agora no seu rádio, amigo ouvinte. 998776256 e 996191014. Os telefones para te ligar, participar, pedir. E a gente está aqui para te atender. 8 horas 16 minutos. Hoje é sábado, 26 de setembro. Daqui a pouquinho mais tem o Alex Lima e grupo, né? Alex Lima e grupo, daqui a pouquinho mais, né? Daqui a pouquinho mais, Alex Lima e grupo Nozinho, certo, gente? Muito bem. Amanhã tem Michael Matheus no Sandro Schmidt.
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0: 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Dorinho Cabeleireiro. 8 horas e 26 minutos, vamos para a previsão do tempo. 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O que que a gente tem? A gente tem uma instabilidade avançando pelo oeste do Rio Grande do Sul. Vai chegar até o centro? Acredito eu que não. Amanhã a gente deve ter, ao que tudo indica, e tempo bom na parte da manhã, pelo que a gente consegue ver, e vai começar a caminhar para a instabilidade da tarde para a noite. A segunda-feira é um dia com tempo, com uma chuva bastante consistente. A terça-feira, chuva bastante consistente. A gente deve ter alguns problemas aí de infraestrutura a partir novamente dessa chuva que está a caminho aí, tá? O volume é bastante acentuado de chuva que está se desenhando aí para a segunda e para a terça-feira. Segunda e terça-feira, 2 dias aí com uma instabilidade bastante consistente, tá? A mancha escura, ela não desapareceu, não
8: ela não desapareceu, né? Ela avançou, muito provavelmente a nossa região aí deve ter de 80 a 100 milímetros de chuva entre amanhã e terça-feira. Assim a coisa está se desenhando. Muito provavelmente a quarta-feira a gente ainda tenha instabilidade. Esta situação aí, depois a gente volta a ter instabilidade. Por enquanto ela está aparecendo, avançando para dentro do Rio Grande do Sul no final do sábado. 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Quarto prêmio, 2.466, 2.466. Terceiro prêmio, 5.193, 5.193. Segundo prêmio, 5.363, 5.363. E o primeiro prêmio em nome da loja da Mica, primeiro prêmio, 8.671, 8.671 é o primeiro prêmio. Repetindo para ti que não conseguiu anotar, anote agora em nome da loja da Mica, quinto prêmio, 9.687, quarto prêmio, 2.466, terceiro prêmio, 5.193. Segundo prêmio, 5.363 e o primeiro prêmio, 8.671. Se tu acertou, parabéns. Se tu não acertou, fazer o quê? Temos que esperar até segunda. Segunda-feira tem chuva de... loteria de novo, tu joga. Pode ser que daí a sorte sorri pra ti. 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Após sábado de calor de 30 graus, tempo vira no estado, chuva e temporal chegam à fronteira oeste. Voto nas eleições de 2026 servirá como prova de vida do INSS. Acidente com avião planador deixa piloto ferido em Getúlio Vargas. Grêmio celebra 123 anos com festa para torcedores na arena. As mudanças, os nomes e o esquema de Eduardo Batista vai propor no Inter.

Grêmio finaliza mudanças na comissão técnica do departamento de futebol. Zagueiro do Inter fica perto de retorno, impacta planos de Eduardo Batista. Vamos para a Globo, em nome de Raquel Modas. Governo planeja reunir com os clubes após proibição de bets. Lula diz que tomou atitude drástica ao proibir bets. Flávio diz que Lula está desesperado e critica a proibição. Verônica Costa tem prisão mantida após audiência no Rio. Santa Cruz pode garantir acesso à Série B mesmo com derrota. Atlético Goianense vence Goiás em Clássico Goiano e entra no G6 da Série B. De virada, São Paulo vence Timão na ida da final do feminino. Espanha supera a Inglaterra em jogaço de 5 gols na Liga. Atlético Nacional e Chapecoense empatam 10 anos após acidente. Rico Melquíades anuncia a saída do Brasil no dia da proibição das bets. Influencer homenageada por Neymar morre aos 39 anos após luta contra o câncer. Rival do Flamengo na Libertadores, Estudiantes perde final que termina em briga. GP do Azerbaijão, Russell segura Verstappen e vence. Bortoleto, 13º. Vice-prefeita no interior de São Paulo, acusada de desviar R$41 mil para amarração amorosa, morre em acidente. Após receber sutiã de vizinha, influencer devolve cesta com tapa-olhos. Agora fica confortável. Após se acorrentar em hospital, mãe consegue vaga para a cirurgia do filho em São Paulo. Brasileira provoca Argentina com preservativos e notas de dinheiro em encarada no UFC. Estas as manchetes da Globo, estamos indo para gás.com, notícias da nossa região. Alerta de chuva volumosa volta a ameaçar o Vale do Rio Pardo. Um oceano de matas, os estrangeiros que registraram a jovem Santa Cruz. Bandeira Verde reduz custo da energia elétrica em outubro. Pantano Grande forma a primeira turma de curso de enfermagem. Venão Soares lança roteiro turístico com 5 propriedades do interior. Estas as manchetes e alguns dos principais sites de notícias aqui na 104 AFM Cerro Branco. 8:35, hoje a gente não faz as homenagens aí, pessoal que pediu música, né, já antes das 8 aí, a gente vai voltar a atender esse pessoal agora, tá? 8:35!

94 FM, Cerro Branco, vamos começando aqui, mandando abraço lá pro Neca também, mandando abraço aqui pra Zaida Overbeck Rose, na escuta do programa, pedindo JM pra todos os amigos e amigas. Vamos lá então com JM.

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Senhor dos céus e da terra, fonte do afeto mais puro. Perdão se só te procuro quando me encontro em desgraça, mas reconduz nossa raça aos valores do início, para que o teu sacrifício não tenha sido de graça. Pai,

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8: Agora, 9h02, meu comandante Mike Dias, lá em Novo Cabrais, bombeiros voluntários, aquele abraço, pediu aí a castração a Pialo.